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Hoje eu acordei com saudades da criança que eu já fui. Sinto saudades de abraçar, de beijar, de brincar, de ser livre. Sinto saudades de um tempo que demorava a voltar.